Previsão do tempo. Tempestade. Ciclone subtropical. Humildade relativa do ar, 0%. Prepare-se.